0: Solimões, o homem apaixonado leva uma verdadeira vida de cão.
1: É brincadeira, hein? Traz alguma coisa aí pra nós beber, garçom.

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0: Olá, você que está aí ouvindo essa emissora, estamos chegando novamente no seu rádio. Estamos chegando para mais um momento de notícia rural, ou seja, assuntos que vêm aí vinculado com a agricultura. Claro, assuntos que vão trazer aí dicas, né, na área da agricultura, enfim, são assuntos do Momento Rural de hoje, sexta-feira, 28 de agosto. Será um prazer estar com vocês novamente por esta emissora. E desde o Estúdio Central, a gente já vai diretamente para o exterior falar com o nosso repórter e redator do jornalismo de hoje, Márcio Spier, que tem aí já novidades inéditas para estarmos apresentando dentro do quadro da notícia no dia de hoje. Alô, Márcio, seja bem-vindo.
1: Alô, Ronaldo, e alô, Rádio Vintes, da Meridional FM de São Alberto, Rádio Regional também de São Alberto, Rádio Taquara de Nova Esperança, Rádio Guarani de Corpus Christi e Rádio Bracaju de Campo 42, Bracaju, além da revista Via Binacional e portal de notícia o etv.com.br e Rede 1 de Notícias .com.br, Ronaldo Silva.
0: Tá certo, Márcio. Um grande abraço aos que nos acompanham por esses meios de comunicação e tanto eu como os rádio ouvintes, os internautas que nos acompanham pela internet, gostaríamos de saber de que ponto você está falando com a gente nesse exato momento.
1: Nós estamos em São Alberto, né? Estamos desde temprano agora, tomando aquele chimarrão aí com os marzinhos, né? Os Marponsete, né? Você não brinca com ele, os Barbelo, né? Estamos aqui, já estamos virando palmeirense, tomar chimarrão. Então, um alô especial para os Marponsete, Ronaldo Silva. Um
0: grande abraço ao senhor Osmar Ponsete e toda a família.
1: Ronaldo, hoje vamos falar no Momento Rural o seguinte: MPK. O que significa cada número e qual usar em cada planta? Então, hoje vai estar falando sobre NPK, que é nitrogênio, fósforo e potássio. E vamos saber o que é importante para tal cultura e para tal cultura. Ah, segue as notícias, vamos ver, do ETV, né? O etv.com.br. O principal notícia. Homem armado faz família refém e confronta com polícia e foge. Essa e outra notícia, ó, DPPROM e polícia apreendem 540 quilos de maconha. Outra, operação da Polícia Federal que investiga esquema de exploração sexual de estrangeiras. Essas e outras notícias no UETV. Agora vamos ver o site Rede 1 de Notícias. Escolas municipais de Rondonésia vão ter aulas presenciais nos dias 4 e 18 de setembro devido aos jogos bom de bola. Aluno de 13 anos encaminhado à delegacia após desacatar professor em Cascavel. Olha só, rapaz. Bem interessante isso aqui, porque vagabundo tem que cortar a asa desde criança, porque senão, pelo amor de Deus, vira traia, né? A Nova Santa Rosa, incêndio destrói casa em Nova Santa Rosa e mobiliza caminhões pipa e corpo de bombeiro. Essas e outras notícias no Rede 1 de Notícias.

0: a plaça capital. Aí vai estar esse da TV Cultura. Se tu puder tocar um pouco da Guarânia, Panambi verá. O José Assunção Flores, um pouquinho depois da matéria, seria bem interessante. E a última notícia, violento assalto sacude a Foz do Iguaçu. Uma banda criminal estaria operando em La Frontera. 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Nem tudo que você faz de bom será retribuído. Nem toda a gentileza será recebida de volta. Nem todo mundo te tratará tão bem como você os trata. É por isso que fazer o bem tem a ver com quem você é. Não com o que os outros, não com o que você ganha em troca. Ótima sexta-feira a todos. 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Com esse destaque, vou me despedindo de você, de toda a sua amada audiência, e se Deus quiser, e há de querer, voltaremos amanhã, nesse mesmo horário, nesta
1: segunda-feira, né, Márcio? Amanhã é sábado.
0: Segunda-feira. Ah, então é excelente fim de semana para ti, Ronaldo.
1: Obrigado.
0: E para toda a sua amada audiência, hein?
1: Claro, né, Márcio? Para vocês aí também. Bom descanso, Márcio.
0: Graças a Deus, hein? Eu estou meio perdido. Ontem pensei que era sexta e hoje pensei que sexta já era quinta. Então, até segunda-feira, se Deus quiser. E adquirir, né, Ronaldo?
1: Claro.
0: Excelente jornada, excelente fim de semana a todos. Fica com Deus, que eu vou com ele. E até segunda.
1: Valeu, Márcio. Até segunda-feira, Márcio. Tá então, repórter móvel Márcio Espia, né? Que é repórter e redator aqui do jornalismo Momento Rural e Momento News. E daqui a gente já vai então trazendo para vocês primeira matéria da NPK, né? Que vão explicar um pouquinho sobre o que é, o que significa, né? O que significa cada número e qual usar em cada planta. Bom, eu praticamente estou desatualizado com essa explicação. Mas vamos lá, ver o que, que fala o pessoal do canal NPK.
2: Nitrogênio, fósforo e potássio. Os três macronutrientes mais essenciais, mais buscados pelas plantas para se desenvolver. É lógico que existem os micronutrientes também, que são muito importantes para o desenvolvimento dessas plantas. Mas no vídeo eu estou querendo focar para vocês e mostrar para vocês a diferença entre eles. Bom, começando aqui, queria falar para vocês sobre o nitrogênio, o N, a primeira letra. Nitrogênio é o macronutriente essencial para o desenvolvimento de folhagem das plantas, para o crescimento. Então, aquelas plantas que têm de folhagem, como a amaranta, como um ficus lirata, uma rafis, uma alface, hortaliças também, tá? Entre outras, para o seu desenvolvimento de folhagem, brotação, é o nitrogênio. E o mais encontrado nesse maior nível de nitrogênio é a ureia. Ureia hoje é um adubo bem utilizado, o pessoal que já mexeu com horta conhece muito bem ela. A ureia é uma das que tem, né, detém o maior nível de nitrogênio, geralmente 46% você encontra. Você encontra ela de vários formatos, né? A ureia tem ela assim mais em pó, mais solúvel, né, que ela vai diluir com mais rapidez, e tem ela em grãos médios e um grãozinho um pouco maior, que vai ser mais lento a diluição dela. Então, produtos ricos em nitrogênio favorece a brotação e o crescimento de folhagens, plantas em estágios de crescimento. O P é o fósforo. O fósforo você

0: encontra ele nessa coloração aqui. É um produto já marrom, cinza, né? Escuro. E o que é mais próximo, assim, de você encontrar só fósforo é o superfosfato simples. Um produto que ele age basicamente na parte de enraizamento, quando aquela planta é uma planta jovem, que ela está se desenvolvendo mais, ou até uma planta adulta também, que está em estágio de crescimento ainda, de enraizamento, e na parte de floração e frutificação. Então, o fósforo é o produto que vai ter, o macronutriente que vai favorecer o desenvolvimento de enraizamento, floração e frutificação da sua planta. O fósforo, ele detém em média de 21% de porcentagem nele, além de ter ainda no superfosfato simples, enxofre e cálcio também, numa dosagem bem significativa, de 18% e 10% também. E o último dele, que é o K, do NPK, a gente está aqui com o potássio. Potássio, esse aqui é o sulfato de potássio, onde ele tem, cloreto de potássio, desculpa, onde ele tem uma quantidade de 60%. A importância do cloreto é fazer o desenvolvimento de frutos, né? Favorecer também, se for uma planta que tiver em estágio de crescimento, por exemplo, tem a combinação aqui do 20-0-20, que é a ureia com o cloreto. Aquela planta que vai crescer vai favorecer o enchimento dela e ela vai, o potássio vai fortalecer ela para ela poder se desenvolver. Então, se é uma frutífera, vai favorecer com que ele tenha de frutos maiores, mais saborosos, com uma formação mais bonita, né? Mais frondoso, né? Tem aquelas frutas bem, bem bonitas. A quantidade de adubo incentiva diretamente no desenvolvimento dela. Então, esse aqui é eu mostrei para vocês agora os três NPKs de formas separadas, para que você pode estar encontrando a depender da planta que você cultivar. E existe aqueles NPKs que vem a combinação, né? Já pronta, já para você estar utilizando. O mais tradicional deles é 10-10-10 e o NPK 4-14-8. São os adubos mais procurados. Quando ele tem essa média, assim, por exemplo, o NPK 10-10-10, significa que ele tem 10% de nitrogênio, 10% de fósforo e 10% de potássio. Serve para fazer manutenção em plantas. Esse seria um genérico que serviria para todos os tipos de plantas, bem dizendo assim, onde você pode fazer uma manutenção. Mas a depender da planta que você tiver na sua casa, pode ser que ele não supra. Uma hora ou outra você vai ter que fazer uma adubação mais específica nele. Se é uma planta que dá flor, você vai ter que entrar com 4-14-8 ou um outro que tenha um número de fósforo maior. Ou se é uma frutífera, está no estágio de frutificação já uma planta adulta já, você vai ter que entrar com um produto que tem um pouco mais de potássio para dar um desenvolvimento. Agora, em fase de manutenção, você pode sim estar utilizando o NPK 10-10-10. O NPK 4-14-8 já é aquele mais puxado para o lado da floração. Ele tem 4% só de nitrogênio, então ele vai mandar pouco crescimento de folhagem e brotação e vai incentivar mais a floração e frutificação também, se for uma árvore frutífera também. Tem um pouco de potássio que vai ajudar na formação desses frutos também. Então, para árvore frutífera, o pessoal costuma utilizar bastante o 4-14-8 e depois também só o cloreto de potássio para fazer um bom desenvolvimento. Já esses que é mais rico em nitrogênio, por exemplo, a ureia e também o 20-0-20 ou 25-20 também, que é esse outro aqui, são produtos, né, que são mais utilizados para gramados e plantas verdes, que tem uma quantidade de nitrogênio maior, é utilizado para a horta e também plantas ornamentais em estágio de desenvolvimento e crescimento. Então, espero que esse mistério tenha acabado para você. E se você tem uma planta na sua casa e você tem dúvida de qual produto utilizar nela, qual adubo utilizar nela, deixa aqui nos comentários aqui qual adubo você deve utilizar na sua planta, que eu vou estar te respondendo.
1: Muito bem. Para você que está na sintonia com a gente, vamos dando sequência a mais informação, hein? Falando um pouquinho sobre, né, as formas de manter as suas plantações robustas, claro, tanto no setor, né, do campo, como também nas hortas, nos fundos de quintal, né? Enfim, seu jardim, né, sua horta, enfim. Vamos agora trazendo para vocês as informações sobre o mercado de Chicago. Hoje, por exemplo, a abertura do preço do soja nos diz o seguinte: teve uma abertura de 1.257 e agora é de 1.264 bushels, base mês de setembro. Vasme de novembro, a abertura foi de 1.270 e agora o preço atual é de 1.276. Então, soja, atualizando para os nossos queridos radiovintes, o preço está valendo, vasme de setembro, 1.264 bush, e vasme de novembro está valendo 1.276 bush. Já o milho com a abertura também, vasme de setembro, a gente diz o seguinte para os nossos radiovintes. Milho teve uma abertura hoje de 508 bush e o preço agora é de 516. Vasme de dezembro, a abertura foi de 531 e agora o preço é de 540. Então, milho agora vale 516, vasme de setembro e vasme de dezembro, 540 bush. Tá? Já o trigo teve aí uma abertura de 739 bush no dia de hoje, 739 também, basme de setembro, tá? 739 e o preço agora é de 745 bush. Basme de dezembro, a abertura do trigo foi de 758 e o preço agora é de 764 bush. Então o trigo agora, se você vai faturar seu trigo agora, basme de setembro está valendo 745 bush. E basme de dezembro está valendo 764 bush. Seria o preço do trigo nesse exato momento na informação Momento Rural e Momento News. Bom, eu já vou diretamente também para as informações da cotação do mercado de Chicago. Saber um pouco como também está sendo cotizada aí as principais moedas em nossa região. Começamos pelo dólar. Dólar hoje está sendo comercializado da seguinte forma: na compra 5.870 e na venda 5.960. O real na compra 1.120 e na venda 1.150 guaranis. O dólar real R$5,18 na compra e R$5,24 na venda. O euro guarani 6.760 guaranis na compra e 7.210 guaranis na venda. O peso argentino, 3 guaranis na compra e 5 guaranis na venda. Seria as informações que eu trago para vocês sobre a cotação do mercado, a cotação das principais moedas, tá? Vamos agora então trazendo para vocês aqui também com prioridade, atualizando-lhes sobre as informações climáticas em nossa região.
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1: Previsão do tempo nos diz o seguinte para o dia de hoje: tivemos uma temperatura mínima já de 23 graus Celsius, a máxima chegará aí aos 34 graus Celsius hoje, né? Que já está calor, né? Já se percebe muito calor na fronteira do Paraguai com o Brasil, né? Será ensolarado hoje, não chove, tá? O vento vai estar soprando até 47 km por hora. Já amanhã, sábado, a mínima será de 22 graus Celsius e a máxima chegará aí aos 32 graus Celsius. Será um dia também totalmente ensolarado, não chove amanhã. O vento vai pegar uma velocidade de até 51 km por hora, que já é considerado um vento, aquele vento chato, né? Pois é. Temos um vento com mais pressão em nossa região esse final de semana. Amanhã, então, pode chegar aos 51 km por hora. Já no domingo, a temperatura mínima será de 20 graus Celsius e a máxima chegará aos 31 graus Celsius. E temos uma pequena possibilidade de chuva para domingo, tá? Ó, pode chover entre 10 e 15 milímetros no próximo domingo agora. Então pode chover entre 10 e 15 milímetros agora, nesse domingo 30 de agosto, em vários pontos do Alto Paraná, Canindeyú e também Caaguaçu. Seria então as informações sobre o dia de domingo. O vento vai estar soprando até 41 km por hora, que é considerado ventos moderáveis, né? Ventos moderáveis. Seria ou tudo, então, para as pessoas que estão nos acompanhando. Então, gente, domingo devemos ter aí, no período da tarde, principalmente, um pouco de chuva, entregando aí para segunda-feira, né, da noite do domingo para amanhã de segunda-feira, então, um pouco de chuva. Seria essas as informações relacionadas ao comportamento do nosso clima em nossa região.
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1: Ouviu também o Momento Rural, que agora cede o espaço para o Momento News. 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
1: Bom, amigo e amiga, já estamos dentro do Momento News. A gente vai trazer agora com prioridade. Bom, vamos trazer aqui um assunto, né? Que diz respeito aí aos movimentos nacionais, não? Madrugada com espetacular eclipse lunar. Muitas pessoas se dirigiram às praças, né? Pessoas que não tinham compromisso no dia seguinte, como no hoje, por exemplo, né? E dirigiram-se até a praça para fotografar, né? Registrar aí a imagem do eclipse lunar, que em algumas partes aí, né, deu eclipse total da lua durante essa noite. Eu mesmo não pude perceber, né, que a gente vai dormir tarde, tem que acordar cedo, então não deu para a gente presenciar aí esse eclipse lunar, né, durante essa noite, né? Mas muitas pessoas acompanharam. Temos aqui uma pequena matéria que vai falar um pouquinho sobre esse tema.
3: Ali na costanera, vendo que há pessoas que se foram com seus telescópios particulares, ¿verdad? Porque aí também havia telescópios, ¿verdad? Pero la gente también
4: el Museo de Ciencias.
3: Su próprio telescópio. Qué linda luna, qué linda actividad también, Leandro, contanos todo.
5: Este eclipse a través de estos telescopios que, bueno, las personas, los trabajadores del Museo de Ciencias de Asunción facilitaron y que pusieron ahí en la playa. 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
1: Muy bien, así entonces fue el eclipse lunar durante esta noche. Nosotros vamos ahora para otra información. En ese caso, Paraguay celebra el Día de la Guarania, y acá nosotros traemos un trecho de una guarania para toda la nación paraguaya. Bueno, habla un poquito, también tenemos una materia que habla un poquito sobre ese tema, ¿verdad?
6: Pero musical, José Agustín o José Asunción Flores. 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

0: acciones, llegando a 500, 600 metros aproximadamente, a divisar a dos personas similares características, y al tratar de abordar a los mismos al personal policial, ellos quisieron darse a la fuga. 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
2: Muy bien, así entonces, bueno, menos mal que fue sacado del público personas malas intencionadas, ¿verdad? Pena que no quedan, ¿verdad? No van a quedar mucho tiempo impreso de su libertad. Ellos pagaron un abogado ahí dentro de 3, 4, 5 meses ya está otra vez liberto. Amigo y amiga, fue todo por hoy. Bueno, yo quiero agradecer una vez más a cada radio oyente que nos escuchan a través de las ondas del radio FM. Y también a aquellos que nos escuchan a través de la internet, ¿verdad? Por el site de esta emisora, por el aplicativo, ¿verdad? Mucha gente nos escucha desde allá, de más lejos. No consiguen escucharnos a través de las ondas del radio, pero sí a través de la internet, por el site, ¿verdad? Por el aplicativo de esta emisora. ¡Qué bueno! Así nosotros estamos buscando de estar junto con ustedes, donde quiera que esté. Gente, fue un placer estar con ustedes por esta radio, aquí en el Estudio Central. Desde entonces, a gente faz ese momento de noticia a través de la Radio Meridional 102.9, São Alberto. Radio Regional 89.9, también de São Alberto. Radio Baracaju 101.1 de Baracaju. Rádio 100.7, Rádio Taquara 100.7 de Nova Esperança, Troncal 4. Rádio Guarani 91.9 de Corpus Christi. A todos que nos acompanham por essas emissoras, nosso muito obrigado. E também nosso muito obrigado ao proprietário dessas emissoras, aos diretores dessas emissoras que confia no trabalho radiofônico, na responsabilidade de Ronaldo Silva, diretamente do Estúdio Central, e de Márcio Espia, como repórter e redator das informações que a gente apresenta a cada dia nesse meio de notícia. Fechando então com as informações locais, e no meu caso, tudo normalizado, alguns acidentes de motos que acontecem no centro de São Alberto. Isso de repente, porque de repente as pessoas não cuidam muito, né? A pessoa de repente é despreparada, não cuida muito o trânsito e acaba acontecendo esses acidentes, né? Pois se todos cuidarem, não vai acontecer acidente, não, né? O bom que seria assim, né? Para a gente não, no dia de manhã, não saber de uma notícia de pessoas lesionadas, pessoas machucadas, né? E às vezes levando também a morte, como aconteceu aí no início desta semana, no domingo, né? À noite, em São Alberto. Assunto que está agora abaixo a investigação. Foi um prazer estar com vocês. A partir de agora, você vai ficar então com a doce e agradável grade da programação de essa emissora, que vem aí recheada com muito sucesso. Não desligue o seu rádio daqui. Sucesso esse que em algumas emissoras a gente faz parte. Grande abraço a todos. Quero deixar aqui os meus desejos de um ótimo e abençoado final de semana para cada um de vocês. E se Deus me permitir, estarei junto com a audiência trazendo mais um momento de notícia, um momento rural e um momento news na próxima segunda-feira. Com a notícia, até a segunda.
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